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0: Dias. Top Gabriel.
1: Com vocês, Jorge e Matheus. João Vinícius. Olha, Jorginho.

0: É Mato Grosso e Matias, gente. Tem que ser de pé.
1: Respeita os caipiras.

0: complicado, gente.
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0: acredita, Kevinho?
1: Tô junto, Nara Azevedo.
0: Alô, Kevinho!

0: Eba, cerveja de garrafa.
1: Tese 38.
2: Sem resenha acústico.

0: Obrigada, meus amigos, que honra.
1: Claro, você.
0: Obrigada, obrigada.
2: De mulher nasceu a Eva, de homem nasceu Adão. Foi assim que Deus criou o mundo com perfeição. Mas tem uns que hoje em dia tão criando confusão, tão querendo ser a Eva e ao mesmo tempo Adão. Aí surge uma pergunta: o que é que eles são? A resposta eu te dou.

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1: Tem coisas que a gente...

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0: Muito obrigado, gente.
1: Obrigado, Léo.
2: Olá, eu sou a Morte. Eu apareço pra todo mundo mais cedo ou mais tarde. Mas tem uns que preferem mais cedo. Quando você dirige e usa o celular, bem, aí eu chego mais cedo. Quando sai de moto sem capacete, eu, a Morte, chego mais cedo. E quando mistura álcool e direção, então, certeza que chego mais cedo. 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Então sabe o que fazer.
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0: vai ser um arrastadão.
1: Já é! Luke Matheus adverte: quem tem amigo não precisa de amor. Então vem nessa aliança com a gente assim, ó.

0: Então sim, good vibes, good vibes. Meu coração.
1: É bom demais, Juno. É bom demais, Juno.
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0: Cordova.
1: 1:35.

te falar que dessa vez foi diferente. Eu me convidei para fazer parte desse projeto. A gente se conheceu muito antes de qualquer um dos dois viver esse momento de sucesso, mas antes disso tudo, eu falo para todo mundo que a gente dividia rapa de arroz junto. Então a gente sonhou tudo isso junto. Se a gente tivesse essa sensibilidade para filmar todos os momentos que a gente vive, eu não consigo contar para vocês o tamanho e a beleza da nossa história, tanto que essa história foi construída sem nenhum interesse, sabe? Amo Henrique Castro, a nossa história é muito bonita. Tô me sentindo muito realizada, como se eu estivesse fazendo aqui o meu clipe, sabe? Um clipe de Marília Mendonça, não apenas uma participação. Eu acredito muito no real, no verdadeiro. Então a nossa amizade é muito bonita e eu tô muito feliz de fazer parte desse projeto.

0: Bom dia, amor.
1: Bom dia.
0: Tudo bem?
1: Já tá pronto, Benzinho?
0: Já, e um pouco atrasado.
1: Ixi, tá tarde, né? Tem muita reunião hoje.
0: Mais tarde a gente se fala, tá bom?
1: Então, tá bom.
0: Beijo. Fica com Deus.
1: Vou ficar te esperando, tá?
2: Acorda!

0: Oi, meu amor.
1: Tudo bem?
0: Você já chegou?
1: Já, eu tô com muita dor de cabeça.
0: Então vamos tomar um banhinho?
1: Ah, vamos sim. Como foi seu dia, minha?
0: Fiquei pensando o dia todo em você.
1: Jura? Ah, que linda, amor. Que saudade que eu tava, viu?
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0: Quem gostou da luta? Agora está falando.
1: Agora.
0: Obrigado, Deus abençoe.

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0: o que eu fiz.
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E aí, gente? Aqui a gente chega de busão, meu povo! Bora sofrer em alto nível! Bora!

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1: Sabe quando a gente escuta, mas não sabe.

0: Muito obrigado pelo carinho, pelo convite.
1: Ah, obrigado você, cara.
0: Obrigado.
1: Obrigado, viu? Obrigado de coração.
2: 4:47.
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0: Obrigado, gente. Muito obrigado.
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Muito, muito, muito obrigada. Estamos honradas, estamos felizes. Estamos completando 70 anos de carreira. Cada um de vocês tem uma parcela nesses anos todos que nós estamos aqui. Nosso agradecimento a esses músicos maravilhosos, a esse pessoal que está conosco. Muito obrigada a todos vocês pelo carinho, pela dedicação, pelo companheirismo. E obrigada, senhor, porque nós podemos estar aqui com a tua graça.

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2: Fala pra elas que o fim de semana foi o melhor da sua vida.

0: Bom dia para você, meu querido, minha querida, meu amigo, minha amiga, meu irmão, minha irmã. Graças a Deus estamos chegando nesta manhã para mais um momento de reflexão.
1: Pai nosso que estás nas flores, no canto dos pássaros, no coração a pulsar, que estás na compaixão, na caridade, na paciência e no gesto de perdão. Pai nosso que estás em mim, que estás naquele que eu amo, naquele que me fere, naquele que busca a verdade. Santificado seja o teu nome por tudo que é belo, bom, justo e gracioso. Venha a nós o teu reino de paz e de justiça, fé e caridade, luz e amor. Seja feita a tua vontade, ainda que as minhas rogativas prezem mais o meu orgulho do que as minhas reais necessidades. Perdoa as minhas ofensas, os meus erros, as minhas faltas. Perdoa quando se torna frio meu coração. Perdoa-me assim, como eu possa perdoar aqueles que me ofenderam, mesmo quando meu coração esteja ferido. Não me deixes cair nas tentações dos erros, vícios e egoísmo, e livra-me de todo o mal, de toda a violência, de todo o infortúnio, de toda a enfermidade. Livra-me de toda a dor, de toda a mágoa e de toda a desilusão. Mas ainda assim, quando tais dificuldades se fizerem necessárias, que eu tenha força e coragem de dizer: obrigado, Pai, por mais esta lição. Que assim seja.

0: festa linda, hein?
1: Felicidade imensa participar com vocês. Obrigado pelo carinho. Obrigado pelo convite.
0: Cara. Prazer demais, dá um abraço.
1: Que música apaixonada, obrigado. Que música parabéns, linda, rapaz.
2: 6:17.

tem uma paz. Tem uma paz que a gente só encontra quando a gente busca lá no fundo do coração.

0: Filme da periferia, mano.
1: Pois que prazer.
0: Alô, irmão.

Não deixe esse amor acabar. 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E aí, meu povo?

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1: Uma salva de palmas pro Bucinho!

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0: 8:42.
1: Ora, chama! Veja, filho, agora vai, hein?
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0: doido. Obrigado, meu irmão.
1: Obrigado, Jefinho.
0: Prazer estar cantando com um dos maiores cantores do Brasil aqui, ó.
1: Tá doido.
0: Tamo junto. Compartilha nós, segue nós no Instagram.
1: Isso aí.
0: E quem não chora faz.

0: lindo, lindo da festa, linda.
1: Obrigado, meus meninos. Imagina a gente milionário.

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0: Vale do Henrique e Diego, vale do Denis.
1: É tudo nosso e nada deles. Que delícia, cara.

Muito, muito, muito obrigada. Estamos honradas, estamos felizes. Estamos completando 70 anos de carreira. Cada um de vocês tem uma parcela nesses anos todos que nós estamos aqui. Nosso agradecimento a esses músicos maravilhosos, a esse pessoal que está conosco. Muito obrigada a todos vocês pelo carinho, pela dedicação, pelo companheirismo. E obrigada, Senhor, porque nós podemos estar aqui com a Tua graça.

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1: Vamos fazer o seguinte.

0: com vocês,
1: Jorge
0: e Matheus.
1: Jorge e Matheus. Ah, Jorge.
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0: Que prazer estar aqui com você.
1: Que massa.
2: Sem dúvida.
1: Que massa.
3: 10:41.

0: Aí sim, muito obrigado, você, meu querido. Valeu demais. Querido,
1: eu sempre recebo uns convites para participar de alguns eventos, DVDs e shows e tal. E eu me dou o direito, graças a Deus, me dou o direito de fazer aquilo que eu gosto de fazer, cantar aonde eu gosto de cantar e, acima de tudo, cantar com quem eu gosto e quem eu acredito. Eu estou aqui hoje porque eu gosto.

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1: Boa tarde, na paz do Senhor Jesus. É um prazer mais uma vez chegar até seu lar, levando o programa Uma Mensagem de Esperança. Meu amado, meu querido ouvinte, agora na hora do seu almoço, nesse domingo tão maravilhoso, eu quero estar oferecendo esse maravilhoso hino a todos vocês.

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1: Queridos ouvintes, agora é hora da meditação da Palavra de Deus. E eu quero estar meditando no livro de Romanos, no capítulo 10 e versículo 10, que diz assim: porque o coração se crê para a justiça, e com a boca se confessa para a salvação.

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1: Amado e querido ouvinte, esse versículo tão maravilhoso aqui aos Romanos, que Paulo escreveu, que o nosso coração, ele revela quem somos. Então, por isso que nós temos que ter muito cuidado o que nós temos no coração. Crer no impossível de Deus nunca será algo simples, pois isso desafia nossa realidade humana e confronta a incredulidade que muitas vezes nos tornam insensíveis às coisas do alto. Mas, meu querido ouvinte, eu quero dizer que para Deus, Ele pode operar nas nossas vidas. Só Deus que pode. E para Ele operar, nós precisamos alinhar nosso coração ao dEle. Nós temos que permitir que a fé guie nossos passos. Então, aqui em Mateus 12, 34, diz assim: pois a boca fala do que está cheio o coração. Então, olha só o que, às vezes nós produzimos. Quando uma pessoa só fala coisas boas, só deseja coisas boas às pessoas, é o que está cheio o coração dela. Mas quando tem aquela pessoa que só ofende, que mente, que fala mal, que fofoca, que tem coisas ruins, o coração dela está cheio dessas coisas. E Deus, Ele não se agrada por isso. Porque você certamente já ouviu dizer que, pois a boca fala sempre de tudo isso, porque essa pessoa passa por isso e devolve essas coisas às outras pessoas, porque o coração está cheio. E aqui, meu querido, a boca fala do que o coração está cheio, é uma verdade que nos convida a refletir. O que temos carregado em nosso coração? Quais têm sido nossas palavras nos últimos dias? Será que ela tem transmitido vida, amor às pessoas ao nosso redor? O nosso coração está anudado pelo amor de Jesus Cristo? Olha, meu querido, por isso que quando convidamos para Jesus habitar em nossas vidas, em nosso coração, esse é o primeiro passo para uma nova vida. Uma nova vida que será marcada pela experiência transformadora, restaura e traz paz. Aqui, meu amado ouvinte, eu quero te dizer, talvez você carregue no seu coração dores, cicatrizes que às vezes ficam trancadas em um depósito emocional. E ela fica protegida com as chaves do medo, rejeição. Você pode ter dito, às vezes, ninguém acredita, não vou falar nada para ninguém. E guarda com você. Mas isso não deve fazer, porque o nosso Deus, Ele conhece o nosso coração. Ele conhece o que está lá dentro. Ele conhece. Por isso que em Salmos, Davi falava: sonda-me, ó Deus, sonda-me o meu coração. Só o Senhor, Ele pode sondar o teu coração. Só você, para Ele, que Ele possa sondar e Ele possa te transformar, Ele tem que morar em seu coração. Você tem que entregar a sua vida ao Senhor Jesus e dizer para Ele: faça morada em meu coração, Senhor. Porque quando Ele faz morada, essas coisas, tudo desaparece. Você tem boas palavras, você tem boas palavras para falar para as pessoas. Você tem como falar uma palavra de conforto para alguém que muitas vezes está triste. A pessoa está achando que nada está bom na vida dele. Mas com uma palavra, você pode animar aquela pessoa. Então, meu querido ouvinte, a nossa vida é assim. Nós temos que permitir que as coisas boas permaneçam em nossos corações. E aquelas coisas ruins, as dores, porque não é um sinal de fraqueza, mas sim a força de você viver uma nova realidade. Então você tem que não permanecer preso às mentiras do diabo, à rejeição, às dores da vida. E você tem que liberar a sua dor, abrir o espaço para agir de Deus. Ele está pronto para ouvir, para te ajudar você a começar de novo. Faça, meu querido, faça esse propósito com Deus. Abandone os velhos hábitos para receber o novo de Deus. Se você não tirar tudo que te apodrece dentro de você, você continua uma pessoa triste, sem alegria. A vida é boa, mas a vida é boa com Jesus. A vida é boa, mas a vida é boa quando você coloca a sua vida, entrega o teu caminho ao Senhor e confia nele, porque tudo ele vai fazer para você. Se você entregar, continuar entregando tudo aquilo que está o desejo do seu coração, entregar para o Senhor Jesus, ele fará morada e ele vai limpando. Ele que limpa os nossos corações. Então, meu querido ouvinte, é essa mensagem que eu quero deixar neste dia de hoje. E que Deus te abençoe. Que o Espírito Santo fale melhor em seu coração, em nome do Senhor Jesus.
2: É tempo que Deus tem despertado e tem levantado homens e mulheres, jovens, crianças, para serem usados. Usados pelo Senhor Jesus nesse tempo, nessa geração.

0: Quantos apaixonados nós temos aqui? Levanta suas mãos para os céus e diga assim comigo: Senhor,
1: Senhor,
0: eu estou apaixonado por ti.
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1: Amado ouvinte, depois de termos ouvido essa mensagem tão maravilhosa, pedi para que Ele possa reinar e morar no nosso coração. Vamos orar. Nosso Deus, nosso Pai, muito obrigado, Senhor. Obrigado por este dia, por mais uma oportunidade, por mais um dia de vida que Tu nos tens concedido. Pai, eu venho Te agradecer por tantas bênçãos, tantos milagres. Ó, Senhor, só de nós acordarmos, abrir, respirar, é um milagre de vida. É, Senhor, só Tu que pode confortar os nossos corações. A nossa vida nós entregamos nas Tuas mãos, porque Tu é o dono de tudo. Tu é um Deus que dá paz, dá alegria, da cura, liberta. Ó, Senhor, vem abençoar cada vida, vem abençoar meu esposo, vem abençoar minha filha Tiene, o Eduardo, a Tiara, o Nelson, vem abençoar o Pedro, a Isabela, o meu filho Tiago, a mim que falo contigo, Senhor, derrama uma bênção, abençoa todos os meus ouvintes que estão ouvindo nesse momento agora, Senhor, esta mensagem, esta oração, aqueles que estão passando por luta, por problema, Senhor. Ó, Senhor, que Tu possa reinar no coração, só Tu que dá vida e vida com abundância, só Tu que dá alegria e alegria transbordante, só Tu que pode limpar os corações tristes. Ó, Senhor, só Tu que pode. Por isso que nós devemos entregar o nosso coração nas Tuas mãos, para que e chamar que Tu possa fazer morada em nosso coração, em nome de Jesus, Pai. Muito obrigado. Obrigado pelas viagens, pelos dias que passamos. Obrigado, Senhor, por tudo ter feito nas nossas vidas, ter nos guardado debaixo das Tuas mãos. Abençoa toda a minha parentela, minha família, abençoa, Senhor, nossa cidade, nosso município. Ó, vem abençoar nosso estado, nosso país. Vem, Senhor, venha, Senhor, ajudar, abençoar, transformando vidas, salvando vidas, abençoar aqueles que estão aflitos, necessitados, passando por uma luta, um problema. Só Tu que é o ajudador, Pai. As nossas lutas, nossas cargas, nós entregamos nas Tuas mãos e Tu possa resolver todos os problemas, curando, libertando, em nome de Jesus, em nome de Jesus. Amém e amém.

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1: Amado ouvinte, agora é a hora de estarmos encerrando uma semana de vitória. Um grande abraço na paz do Senhor Jesus.

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1: Essa música aqui, a gente escreveu pra aquela mina que só quer reclamar de você, só quer criticar. E por mais que você consiga provar que ela tá certa ou que ela tá errada, o negócio é reclamar. E num dia assim desses X, ainda vou te pedir um quê? Yeah! Firmeza total,

0: Brasília!
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0: recebendo!
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0: velho entediado.
1: Mude você também.
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0: esqueci minha carteira do carro.
1: Valeu, Justi!
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0: Zenete, que é isso, gente? Que prazer pra mim, Zenete Cristiano!
1: Que prazer pra gente participar.

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abençoe, gente. Obrigado por esse astral, por essa energia de vocês estar aqui iluminando a nossa festa. Obrigado. Coral!

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0: Zezé, obrigado pela sua participação, pelo seu empenho.
1: Obrigado, viu?
0: Obrigado, querido.
1: Prazer estar aqui com vocês.
0: Obrigado por você ter vindo.
1: Chico, saúde, viu, meu irmão?
0: Vamos aplaudir o Zezé de Camargo.
2: 3:19

Pra quem não sabe, a dupla Jorge Matheus tá hoje aqui gravando esse DVD comemorando 2 anos de dupla. De uma história que começa mais ou menos assim.

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Eu acho que toda pessoa tem uma alma, e toda alma tem a sua essência.

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demais dividir esse momento com vocês e com essa canção especial, fortalecendo cada vez mais a nossa música sertaneja. Fiquem com Deus.

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0: Obrigado, Badu.
1: Que isso, meu, que DVD lindo.

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0: ser bom, hein?
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0: Obrigado, Léo Júnior.
1: Foi. Que noite, hein, meu amigo.
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